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0: coração. Aleluia!
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1: Ele continua sendo...

Essa canção, ela me faz lembrar de quando eu tinha 6 anos de idade. E eu lembro que dentro de uma igreja bem pequenininha, Jesus olhou pra mim, uma menina improvável, que não tinha condição, que não tinha força pra se levantar. E ele me deu uma promessa. Ele disse: Kellen, eu te levarei sobre essas nações. E hoje eu tô aqui como testemunho do Senhor para dizer que se Ele fez a promessa na sua vida, Ele vai cumprir, Ele vai fazer. Descansa o teu coração, pois Ele é fiel. Cante.

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1: Peça para o Senhor fazer um milagre na sua vida, porque hoje a salvação entra na sua casa.

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0: pode ser ao contrário, meu irmão.
1: Aleluia! Aleluia! Eu creio nisso! Creio muito nisso!
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1: O Senhor é o meu pastor. Nada me faltará. Ele me faz descansar em pastos verdes e me leva a águas tranquilas. O Senhor renova as minhas forças e me guia por caminhos certos, como Ele mesmo prometeu. Ainda que eu ande por um vale escuro como a morte, não terei medo de nada, pois Tu, ó Senhor Deus, estás comigo. Tu me proteges e me diriges. Preparas um banquete para mim, onde os meus inimigos me podem ver. Tu me recebes como convidado de honra e enches o meu copo até derramar. Certamente a tua bondade e o teu amor ficarão comigo enquanto eu viver. E na tua casa, ó Senhor, morarei todos os dias da minha vida.

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2: Tua graça nos basta.

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0: existe salvação pro perdido.
1: Senhor,
0: diz:
1: fumou.
0: Saiba que existe salvação. Tire a máscara do pecado. Tire a mentira que está instaurada no seu coração. Jesus Cristo tem o perdão e a salvação para você.

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0: Não há ninguém que se compare a ti, Senhor. Tu és o único, digno do nosso louvor, da nossa adoração. Amém.
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합니다. Diante da tua voz, ai, eu creio, não há doença, nem culpa. Vem, profeta, que fiquem de pé diante de nós. Aleluia.

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1: Aleluia, Senhor Jesus. Estamos aqui nesta noite para engrandecer o teu nome, porque só tu és digno de toda honra, toda glória, todo louvor.

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0: A gente pode descansar sempre nele, né, Vidal?
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0: essa mesma palavra que tem entrado nos nossos corações, que tem nos abençoado, essa palavra que sai do altar, que tem nos sustentado, nos levantado em ministério, mudado nossa história. Nós queremos que seja assim também com você, para você levar para a tua casa, para a tua família, para onde você for. Para isso nós queremos dar honra a quem tem honra, digno de redobrada honra, é aquele que nos ensina, que nos abençoa, que ora e jejua.
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Jacó enquanto fugia do seu irmão Esaú. Ao dormir num deserto, ele teve um sonho. E nesse sonho, nessa visão, ele viu os céus abertos, uma escada posta no céu. Os anjos subiam e desciam por essa escada. Então naquele momento ele disse: o Senhor está nesse lugar e eu não sabia. O interessante é que Deus sempre fora o Deus de Jacó. Deus tinha uma aliança com Abraão, com Isaac e também com Jacó e com toda a sua descendência. Mas Jacó ainda não tinha uma aliança com Deus. E naquele momento especial, particular, houve um toque. Jacó foi tocado pela glória do Senhor, pela maravilhosa visão de Deus. E a partir daquele dia, a sua vida nunca mais foi a mesma. Jacó então fez uma aliança com Deus. E isso é que fez a diferença na vida de Jacó. Deus tem uma aliança com você, mas você precisa fazer uma aliança com Deus. Você precisa sentir o poderoso toque do Todo-Poderoso em sua vida. E você precisa se aliançar com o toque da glória de Deus e viver mediante a fé neste toque, mediante a fé nessa experiência. Deus tem uma aliança com você e agora Ele espera por ti.

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1: Você canta aí de casa, a gente canta daqui.

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0: Jesus!
1: Recebam este amor.
0: Glória a ti, Senhor. Glória ao teu nome.
2: Aleluia, Senhor.
0: Aleluia.
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0: aplaude o nome de Jesus, aplaude.
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semana da morte do rei Uzias, Isaías e o Senhor assentado em um alto e sublime trono. E os serafins clamavam uns para os outros, que eles diziam: Santo, Santo, Santo é o Senhor dos Exércitos.

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2: A paz do Senhor, povo de Deus, ouvintes da nossa querida rádio Cristo, a Verdade que Liberta. Aqui quem vos fala, pastor Jailson, da Igreja Batista Betel, aqui em Chorozinho, passando para deixar uma palavra ao coração e uma saudação também ao nosso querido amigo Diácono Jair Barros, que está à frente desse trabalho, na direção desta linda rádio que nasceu no coração de Deus. E eu quero deixar uma palavra ao coração de cada um. João 14, versículo de número 6, um texto muito conhecido, onde o Senhor Jesus ele diz: eu sou o caminho, a verdade e a vida. João 14 se encontra em um momento de profunda tensão, tensão espiritual, expectativas nos discípulos. Jesus ele está à véspera da cruz. Os discípulos estão confusos, inseguros e com medo do futuro. Esse é o cenário aonde Tomé se levanta, um dos discípulos de Jesus, se levanta e expressa a dúvida. E essa dúvida soa no coração de muitos: Senhor, não sabemos para onde vais, e como podemos saber o caminho? A resposta de Jesus não foi um mapa, nenhuma filosofia, nem um sistema religioso. Ele não apontou um caminho. Jesus declarou: eu sou o caminho. Aqui não temos apenas uma afirmação teológica. Nós temos uma revelação absoluta da identidade de Cristo. Nós temos essa revelação. Jesus é o caminho, exclusividade da salvação. No original grego, caminho, odos, indica uma estrada contínua, uma jornada segura. Jesus não diz: conhece o caminho. Ele afirma ser o próprio acesso ao Pai. Nós vemos em Atos, capítulo 4, versículo 12: em nenhum outro há salvação. E o escritor dos Hebreus, no capítulo 10, versículos 19 e 20, ele diz: ele abriu um novo e vivo caminho pelo véu. A humanidade não está apenas perdida, está espiritualmente morta. Portanto, não precisa de orientação, mas a nossa geração, a humanidade, ela precisa de redenção. Não há atalhos para Deus. Há um único caminho, e esse caminho tem nome: Jesus Cristo. Por isso nós compreendemos que Ele é o caminho. Ele é a exclusividade da salvação. Jesus é a verdade. Isso é uma revelação absoluta de Deus. Em um mundo onde o relativismo, onde cada um cria a sua própria verdade, Jesus ele se posiciona como a verdade encarnada. Ele não apenas fala a verdade, ele é a expressão perfeita da realidade divina. João 8,32: conhecereis a verdade, e a verdade vos libertará. A verdade não é um conceito abstrato, é uma pessoa viva. Então, logo, rejeitar a Cristo é rejeitar a própria revelação de Deus. Quando Cristo entra, a mentira cai, as cadeias se quebram e a verdade liberta a alma. Essa é a verdade que nós devemos procurar: Ele, Jesus Cristo. E em terceiro ponto, em terceiro lugar, Jesus é a vida. A fonte da vida eterna, a palavra vida, aqui não se refere apenas à existência biológica, mas à vida divina, à vida eterna, à vida abundante, aonde ele mesmo também declara em João capítulo 10, versículo 10, a parte B, onde vai dizer: eu vim para que tenham vida e a tenham com abundância. João, escrevendo sua primeira carta, no capítulo 5, no verso 12, ele também vai dizer: quem tem o Filho tem a vida. Sem Cristo, o homem pode até existir, mas não tem vida espiritualmente. A verdadeira vida começa quando Cristo habita no interior, quando Cristo passa a habitar dentro de nós. Onde Jesus entra, a morte perde o domínio e a vida de Deus começa a florescer. Por isso, eu quero deixar essa mensagem ao seu coração. Jesus Cristo, ele é o caminho, a verdade e a vida. Jesus Cristo, ele é o caminho da exclusividade da salvação. Jesus Cristo, ele é a verdade, ele é a revelação absoluta de Deus. E ele é a vida. Ele é a fonte da vida eterna. Ele é a fonte da vida abundante. Ele é aquilo que nós precisamos. Jesus é tudo aquilo que precisamos. Porque para quem está perdido, ele é o caminho. Para quem está confuso, ele é a verdade. E para quem está vazio, ele é a vida. Então que essa palavra possa penetrar no seu coração. Essa palavra possa estar guardada no seu coração. Hoje não é dia de indecisão, não é dia de teorias, é dia de encontro. O Senhor marcou um encontro contigo através dessa palavra. O Senhor Jesus marcou um encontro contigo através dessa palavra. E que essa palavra possa penetrar no seu coração. E você possa aceitar esse convite de vir para o caminho, receber a verdade e viver essa vida abundante que ele tem, essa vida eterna. Porque Jesus não é uma opção entre muitas, ele é a única resposta eterna para a alma abatida do homem, para a alma cansada humana, para a alma em desespero. Assim como os discípulos estavam desesperados, assim como os discípulos estavam sem norte, Jesus se apresenta para eles e diz: eu sou o caminho, a verdade e a vida, e ninguém vai ao Pai a não ser por mim. Que você possa fazer uma oração, você possa orar reconhecendo Jesus como o teu único e suficiente Salvador, reconhecendo Jesus como aquele que tem todo o poder para transformar o homem, para salvar a alma do homem, e assim você será abençoado nesta terra. Que Deus abençoe a sua vida, que Deus abençoe sua casa, Deus abençoe sua família. E estamos juntos. Deus em Cristo vos abençoe.
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Esse é o teu tempo. Tempo do Senhor levantar uma nova geração. Geração que está vencendo os seus limites.

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1: Aleluia.

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apagará. Ei, Jesus. Quando Deus nos chama de luz do mundo, Ele nos compara com chama de lamparina. Lamparina tem pavio que queima do lado de fora e todo mundo vê. Mas o que mantém a chama da lamparina acesa é o azeite que ninguém vê do lado de dentro. Não adianta a gente ter pavio pegando fogo do lado de fora e ter só isso, porque pavio sozinho pega fogo, mas o fogo logo para de pegar.

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0: Aplauda o Senhor aí, gente!
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2: Feche seus olhos aí, pelo amor de Deus. Vamos cantar isso, vamos cantar isso. Aí onde você está, nós queremos dizer que o Brasil abençoa a família de vocês, em nome de Jesus. Quem concorda comigo, diga amém aí, meu irmão. Cante com a gente, diga.

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Essa canção, ela me faz lembrar de quando eu tinha 6 anos de idade. E eu lembro que dentro de uma igreja bem pequenininha, Jesus olhou pra mim, uma menina improvável, que não tinha condição, que não tinha força pra se levantar. E ele me deu uma promessa. Ele disse: Kellen, eu te levarei sobre essas nações. E hoje eu tô aqui como testemunho do Senhor para dizer que se Ele fez a promessa na sua vida, Ele vai cumprir, Ele vai fazer. Descansa o teu coração, pois Ele é fiel. Cante.

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2: A paz do Senhor Jesus a todos. Eu sou o pastor Rony Ferreira, pastor aqui na Assembleia de Deus, Ministério do Montese, em Chorozinho. E por graça e bondade do Senhor também, supervisor da Regional de número 17, Ministério do Montese, que tem como presidente pastor Osíris Júnior, para a glória do nome do Senhor Jesus, ministério que está em todo o estado do Ceará e também tem abençoado muitas vidas. Estou aqui para também trazer uma palavra para o coração de todos. Palavra essa que Deus colocou no meu coração. Se encontra em Lucas capítulo 19, versículo 10, que diz: porque o Filho do Homem veio buscar e salvar o que se havia perdido. Nós sabemos, irmãos, nós sabemos, amados ouvintes, que esse versículo está dentro de um texto relacionado a um homem chamado Zaqueu. A conversão de Zaqueu foi um ato milagroso, foi algo poderoso feito por Jesus. Jesus, ele veio com esse propósito de buscar e salvar o que se havia perdido. Lucas se expressa e narra esse texto trazendo aos nossos corações e à nossa mente a reflexão de que Jesus sempre estará e está disposto a salvar o homem, a tirar o homem da situação que ele se encontra. Porque o homem havia caído lá no Éden, vários homens surgiram, mas havia uma promessa de Deus que ele enviaria um que esmagaria a cabeça da serpente. O tema do Evangelho, segundo escreveu Lucas, fala sobre Jesus Cristo, que é o homem ideal. Jesus Cristo, ele é o homem perfeito. E como homem perfeito, ele também é o Cordeiro de Deus que tira o pecado do mundo. Somente ele tem o poder de nos perdoar, de nos redimir. O texto de Lucas, capítulo 19, começa narrando a história de Zaqueu. Zaqueu, que era um chefe dos publicanos, que era rico, com certeza um homem que aqui na terra, dentro do contexto social, tinha vários bens, e a Bíblia diz que ele era rico. Um homem reconhecido, porque a Bíblia diz que ele era chefe dos publicanos. Porém, ainda faltava algo na vida de Zaqueu. Faltava alguma coisa na vida de Zaqueu, embora o significado do seu nome é puro, inocente, ou que tem pureza. Zaqueu, ele precisava de alguma coisa. A palavra Zaqueu, sendo puro, não denota que ele era puro como Jesus. Ele precisava de Jesus para ter a verdadeira pureza. Nós vemos que Zaqueu, ele teve um desejo em seu coração de ver quem era Jesus, mas a Bíblia diz que ele não podia por causa daquela multidão, porque ele era de pequena estatura. Só que Zaqueu, ele tem uma ideia, digamos assim. Zaqueu, ele tem uma iniciativa. Ele tem uma ação de esforço para conhecer quem era Jesus. E o tema dessa palavra que Deus colocou no meu coração é: trazendo a presença de Deus para a minha casa. Zaqueu, ele queria ver quem era Jesus, mas não podia por causa da multidão. Mas ele, primeiramente, nós entendemos que ele teve um esforço. A Bíblia diz no versículo 4, e correndo adiante, subiu a uma figueira brava, ou a um sicômoro, em outras traduções da Bíblia Sagrada. Ou seja, a primeira coisa que eu aprendo aqui é que Zaqueu se esforçou para ver Jesus. Procurava ver quem era Jesus. Procurar aqui é esforçar-se. Muita gente tem até tentado ver quem era Jesus, tentado conhecer quem era Jesus, ou quem é Jesus. Porém, ele não se esforça, ele não busca. Nessa palavra, Deus nos chama a atenção de que para ver Jesus realmente na nossa vida, na nossa família, na nossa casa, trabalhando, é necessário que nós venhamos se esforçar. Deus nos chama a atenção de que se esforçando para ver Jesus, você vai conseguir verdadeiramente atrair a presença de Deus para a sua casa. Porque há muitos obstáculos, multidão aqui fala de obstáculos. Fala daquilo que está sendo uma parede, um muro, um abismo entre você e a presença de Deus, entre sua casa e a presença de Deus, entre sua família e a presença de Deus. Mas nessa palavra, Deus nos fala que através do esforçado homem, através do esforçado Zaqueu em fazer um ato de fé, mas ao mesmo tempo fazer um ato que estava ao seu alcance, ele conseguiu ver quem era Jesus. A Bíblia diz que ele correndo adiante, ele foi à frente. Ele foi à frente de aonde Jesus iria passar. E ele subiu, ou seja, ele se esforçou. Mesmo nós entendendo que a figueira brava ou o sicômoro era uma árvore que era fácil de subir nela, mas ele teve que fazer algum esforço para subir nela. Teve que haver algo da parte dele para ele conseguir ver Jesus passando. E quando Jesus chegou àquele lugar, Jesus olha para cima. Jesus vê Zaqueu. Aí Jesus olha para Zaqueu e diz assim: desce depressa, porque hoje me convém pousar em tua casa. Ou seja, Jesus, primeiramente, ele já conhecia Zaqueu, porque ele conhece todas as coisas. Chamou Zaqueu pelo seu nome. Disse a Zaqueu que ele descesse, mas não fosse uma descida simplesmente devagar, fosse uma descida depressa, à presença de Jesus, obedecesse a Jesus. E Jesus, ele diz, porque hoje, não é amanhã, não é depois, não é daqui a um ano, porque tem gente que deixa para conhecer Jesus lá na frente. Não, eu estou novo demais, não, hoje eu não preciso, não, hoje está tudo bem. Mas enquanto você não conhecer verdadeiramente Jesus, não tiver um encontro real com Jesus, não vai estar tudo bem. Só vai estar tudo bem quando você passar a servir a Jesus, seguir a Jesus, conhecer a Jesus e fazer a vontade de Jesus. Hoje me convém, Zaqueu, pousar em tua casa. E a Bíblia diz que ele se apressou. Ele não perdeu tempo. Ele desceu e recebeu Jesus com muita alegria, com uma festa, com júbilo. A palavra de Deus nos diz. Mas as pessoas que estavam à volta começaram a murmurar, começaram a reclamar, dizendo que Jesus entrara para hospedar um homem pecador. Começaram a reclamar. Mas não importa o que vão dizer, não importa o que vão falar, O que importa é a sua atitude. E aqui eu quero destacar, para finalizar essa palavra, a atitude de Zaqueu. A Bíblia diz no versículo 8: e levantando-se Zaqueu, disse ao Senhor: Senhor, eis que eu dou aos pobres metade dos meus bens, e se em alguma coisa tenho defraudado alguém, o restituo quadruplicado. Atitude. Porque muitas vezes nós queremos algo de Jesus, mas nós não temos atitude para reconhecer o nosso erro, se arrepender, pedir perdão, falar com Ele, buscar a Ele, fazer a vontade dEle, andar na presença dEle, largar aquilo que nos afasta de Deus, largar as coisas que estão nos separando da presença de Jesus e fazer realmente aquilo que Jesus quer para nossas vidas. Deixe o seu passado para trás, deixe essas coisas velhas para trás. A Bíblia diz que aquele que está em Cristo, nova criatura é. As coisas velhas já passaram e eis que tudo se fez novo. Você quer atrair, você quer trazer realmente a presença de Deus para a sua casa? Primeiro, esforce para ver Jesus. Faça a sua parte. Segundo, tenha a atitude de reconhecer onde você errou, para recomeçar. Porque Jesus, ele conclui dizendo: hoje veio a salvação a esta casa. A salvação vai chegar aí na tua casa, se você se esforçar e tiver atitude. Busque a Jesus, busque a presença de Deus. Guarde essa palavra no teu coração, mas não simplesmente guarde ela no teu coração. Pratique ela, viva ela. Jesus tem um plano na tua vida. Jesus tem algo a realizar em você, na sua família, na sua casa, e através de você, da sua família e da sua casa. Corra para os pés de Jesus, vá ao culto, busque a presença de Deus, não importa o que vão dizer. A multidão estava impedindo Zaqueu de chegar até Jesus. A multidão reclamou, murmurou, dizendo que Jesus entrara na casa de um pecador, que era Zaqueu. Mas mesmo assim, Zaqueu recebeu a bênção porque ele se esforçou, porque ele teve atitude. Que Deus em Cristo abençoe a sua vida, sua casa, sua família. Declare no seu lar, na sua casa, a bênção do Senhor. Busque a Ele. Só depende de você. Jesus fez já a parte dEle na cruz do Calvário. Ele já morreu, já ressuscitou, já prometeu que vai voltar. Já derramou dons espirituais. Já deixou uma palavra de salvação. Está através dessa palavra falando contigo. Então faz a tua parte. Não olhe para um lado, não olhe para o outro. Olhe para Jesus, o autor e consumador da fé. Nós somos da Assembleia de Deus, como eu falei no início do vídeo, do áudio, melhor dizendo. Nós somos aqui da Assembleia de Deus, Ministério do Montese. Nossa sede fica aqui na Cidade Nova, aqui em Chorozinho, próximo à oficina do Clécio. Se você nos quiser visitar, quarta-feira às 19 horas temos culto, domingo às 18 horas temos culto, e você é o nosso convidado especial. Nas demais congregações, os trabalhos também acontecem durante a semana e aos domingos. Nós temos igrejas aqui no centro, nós temos na Cipa, nós temos no Triângulo, nós temos no Campestre, nós temos na Baixa Funda, nós temos na Baixa Preta, nós temos nos Leirões e nós temos no Sítio Retiro. Procura uma igreja. Se não tiver uma Assembleia de Deus, Ministério do Montese, próximo à sua casa, procure uma igreja que pregue a palavra de Deus e que vai te abençoar. A mais próxima da palavra de Deus, a mais próxima da sua casa, para você fazer a vontade do Senhor, nosso Deus. Que Deus em Cristo abençoe a sua vida, a sua casa, a sua família, em nome de Jesus.
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subsistindo em forma de Deus, não julgou como usurpação ser igual a Deus. Antes a si mesmo se esvaziou, assumindo a forma de servo, tornando-se semelhança de homens.

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0: Boa tarde, a paz do Senhor a todos. Chegando aqui, né, nessa nova empreitada do programa Cristo a Verdade que Liberta. O programa agora de segunda a sexta estará sendo apresentado também aqui pela a Web Rádio Cristo a Verdade que Liberta e traz também como título, né, Programa Cristo a Verdade que Liberta, com esse louvor aí de fundo do cantor Zezinho e Alice, cantor da década de 90, 1991 para ser mais claro, mais objetivo, né? Cristo a Verdade que Liberta, um programa que durante muito tempo passou aí feitando as tardes aí da Rádio Dragão do Mar e agora estamos voltando aqui, claro, né? Um novo apresentador, mas estamos aqui trazendo a palavra de Deus até você. Até às 16 horas estaremos aqui trazendo uma poderosa palavra de Deus até o seu coração, trazendo louvores, trazendo oração, fazendo parte da sua tarde, fazendo companhia você que está aí do outro lado. Muito obrigado você que já está sintonizado. Olha, manda essa mensagem para os irmãos que ainda não sabem, envia o link para que eles possam estar assim baixando o nosso aplicativo, tanto pelo RádiosNet quanto como pelo aplicativo da Play Store do seu celular, né? Onde você vai poder estar ouvindo a nossa programação. Muito obrigado. Vamos orar? Vamos orar já abençoando a sua vida nessa tarde? Amantíssimo Senhor Eterno Deus, Pai amado, santo e justo, nós te agradecemos. Te agradecemos por tudo que o Senhor tem feito na nossa vida, na vida dos nossos irmãos, na vida dos nossos ouvintes. Senhor, vem abençoar, Senhor, aqueles que estão enfermos, curar. Aqueles que estão precisando de uma bênção, precisando, Senhor, de uma vitória. Senhor, que essa tarde seja a tarde da vitória na vida de todos aqueles que estão ouvindo esse programa. Senhor, faz-se presente nesse momento, em nossas vidas, neste programa, que ele venha alcançar muitas pessoas para a tua seara, Senhor. Estamos aqui para trabalhar e te servir. Aí, em nome de Jesus, nós te pedimos e por fé já te agradecemos por essa grande bênção de estarmos no ar. Deus, nós te agradecemos. Amém, amém, graças a Deus. Muito bem, meus queridos, como nós já falamos, daqui até às 16 horas nós estaremos aqui ligadinhos com você, né? Queremos já agradecer a você que está sintonizado conosco aqui em Triângulo, em todo o município de Chorozinho e também em especial a você que está aqui no Residencial Irmãozira, está sintonizado conosco, isso mesmo. Todas as tardes a partir de hoje nós estaremos aqui com o programa Cristo a Verdade que Liberta. Muito obrigado a você que está nos ouvindo também ali em Serragem, está nos ouvindo lá em Ocara, em Horizonte, está nos ouvindo ali na Pajuçara, no Gereissati, no Canidé, em Sobral, ali em Cristais, Pitombeira, Novo Horizonte também aqui em Chorozinho, né? Redenção, enfim, aonde você está sintonizado conosco, Horizonte também, né? Você que está ligado conosco, olha, Deus em Cristo te abençoe. Então todos vocês aqui do município de Chorozinho estão ligadinhos conosco, olha, que Deus venha te abençoar grandemente na tarde desse dia. Esse é o programa Cristo a Verdade que Liberta, trazendo até você uma mensagem que diz que ele ainda salva, sara, cura, batiza, prepara, transforma. Ele é o mesmo Deus. Não é verdade? Então até às 16 horas estaremos aqui. Vamos ouvir um louvor? Vamos ouvir um louvor? Vamos ouvir aí A Vitória Chegou com Arielle, com Aurelina Dourado, né? De um louvor muito bonito e também o outro com Fabiana Anastácio. Adorarei. Daqui a pouquinho estamos de volta. O programa hoje é rapidinho, é só uma hora, mas já estaremos aqui com a palavra para você daqui a pouquinho.
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1: Muito bem, queridos, estamos aí de volta, né? E você ouviu aí, quando chegar ali no céu, te adorarei. Mas nós temos que adorar aqui também. Adorar ao Senhor em espírito, adorar em verdade, porque Ele é bom, Ele nos alcançou. A sua misericórdia, o seu favor, a sua graça nos alcançou, mesmo sendo nós pecadores, né? Irreconciliáveis, Ele nos alcançou. Vamos fazer a leitura dessa tarde, está aqui na carta que o apóstolo Paulo escreveu aos Romanos, capítulo 8, versículo 21. O que ele diz aqui para nós, né? Paulo chega e fala sobre o cântico de vitória. Ele fala que Deus é por nós, né? Então ele diz o seguinte: que diremos, pois, a estas coisas? Se Deus é por nós, quem será contra nós? Aquele que nem mesmo a seu próprio filho poupou, antes o entregou por todos nós, como nos não dará também com ele todas as coisas? Quem tentará acusação contra os filhos de Deus? É Deus quem os justifica. Quem os condenará? Pois é Cristo quem morreu, ou antes quem ressuscitou dentre os mortos, o qual está à direita de Deus e também intercede por nós. Quem nos separará do amor de Cristo? Olha, será a tribulação? Será a angústia? Ou a perseguição? Ou a fome? Ou a nudez? Ou o perigo? Ou a espada? Como está escrito: por amor de ti somos entregues à morte todo dia. Fomos reputados como ovelhas para o matadouro. Mas em todas estas coisas somos mais do que vencedores, porque por aquele que nos amou primeiro. Porque estou bem certo de que nem a morte, nem a vida, nem os anjos, nem os principados, nem as potestades, nem o presente, nem o porvir, nem a altura, nem a profundidade, nem alguma outra criatura nos poderá separar do amor de Deus que está em Cristo Jesus, o nosso Senhor. Olha que palavra maravilhosa. Tenha certeza, meu irmão, tenha certeza. Talvez o vento nesse momento não esteja soprando ao seu favor. Mas lembre-se, o Senhor está no barco. Se o Senhor está no barco, ele não vai afundar. Tenha calma, tenha paciência, joelho no chão, prospere na sua fé, vá adiante, persevere, né? Eu até ia falar perseverar, acabei falando prospere, mas você vai prosperar na sua fé através da sua perseverança. Continue, meu querido, não solte a sua fé, não solte a sua palavra, não solte a sua aliança, não quebre a sua aliança por nada. Continue, porque quando tudo está dando errado, quando o vento está soprando contrário, é porque nós estamos na direção certa. Não vos conformeis com este mundo, essa é a palavra. Então esse é o programa Cristo é a Verdade que Liberta. Eu quero desde já aí mandar aí uma boa tarde aí para todos os irmãos dirigentes das congregações da Assembleia de Deus Montes em Chorozinho, né? Congregação ali no centro, que é o presbítero Dadá, lá em Leirões, pastor Reginaldo. Também sítio Retiro, presbítero Felipe. Baixa Preta, diácono Douglas. Baixa Funda, o presbítero Arnaldo. Campestre, o presbítero Matheus. Triângulo, presbítero Josiel. E na Cipa, a nossa grande diaconisa Odília, uma grande pregadora da palavra de Deus, uma grande mulher. Deus tem levantado aquela mulher ali, essa mulher ali na Cipa, para fazer esta grande obra. Então a vocês, uma boa tarde, que Deus em Cristo abençoe, continue abençoando, dando palavra, dando direcionamento, dando visão que Ele tem dado até aqui, e continue vos sustentando com essa palavra, com o direcionamento espiritual. Porque nós temos que ter a certeza de que o Senhor está conosco, né? Quero mandar para o Senhor, pastor Rony, nosso pastor da Regional 17 e da sede da Regional 17, que fica aqui em Chorozinho. E um abraço também ao nosso pastor Osíris Teixeira Pessoa Júnior, isso mesmo, pastor Osíris Júnior, lá em Fortaleza, está nos ouvindo também. Então, que todos vocês sejam abençoados em nome de Jesus. Vamos ouvir mais louvores, né? Eu gostaria aqui também aqui de mandar aqui um alô, não posso deixar de esquecer aqui, né, os nossos irmãos que sempre têm estado conosco, a irmã Claudenil, o Edgar, que está ali na minha mãe, né, ali na Dona Eliette, irmã Eliette, juntamente com o neto, juntamente com os irmãos ali na farmácia Trifarma, também ali no Mercadinho Triângulo, ali o Luiz, a Rebeca, estão sempre nos ouvindo. A Dona Aldeni, a Alana, a Cibele, a Cleide Maia, a Lizinha, que estão nos ouvindo, sabe aonde? São João do Jaguaribe. Olha, tá longe, hein? Tá longe, Deus está abençoando. A irmã Luísa, a Johanna, o esposo da irmã Johanna, também a irmã Yolamita, que está nos ouvindo lá em Itauá. A Aparecida, que está nos ouvindo ali em Novo Horizonte, aqui em Chorozinho. O diácono Luiz Welton, que é o proprietário da rede de farmácias e óticas Pedrosa, também lá em Itauá, está nos ouvindo, ele e toda a sua família. A irmã Marta, o pastor Raimundo Donato aqui em Triângulo, o Juninho, a Luziane, o vereador Cláudio Rodrigues, a irmã Bianca, não perde o programa, o Marcelo, né, a irmã Zilma, a irmã Nilce, enfim, a todos vocês que estão nos ouvindo, que Deus em Cristo abençoe. Deus é maravilhoso, né, irmão? Então, nós vamos ouvir aqui Sem Ovelhas com Osés de Paula. Em seguida, nós já estamos aqui voltando com outro louvor, que é Clamo Jesus, com Jadson Moreno. Vamos ouvir esses louvores, daqui a pouquinho estamos de volta. 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
1: Muito bem, queridos. Olha, nós queremos mandar aqui um abraço aqui ao nosso irmão, a pessoa bacana, que eu conheci, irmão. Eu tive a oportunidade de conhecer ali no Hospital Batista, quando eu fiz a minha cirurgia 60 dias atrás, e a gente teve a oportunidade de compartilhar a mesma enfermaria. E ele está nos ouvindo agora, sabe aonde? Em Jijoca de Jericoacoara. Ele é da igreja Deus é Nossa Força, né? Eu até coloquei o nome dele ali, de José do Egito. Isso mesmo, ele está lá, está nos ouvindo, ele, o irmão dele, todos os irmãos ali na igreja, ali em Jijoca de Jericoacoara. Olha, Deus abençoe grandemente a vida de vocês. Não solte a cruz, não largue a cruz, não olhe para trás. Mandar um abraço também aí ao vereador Leno, que está nos ouvindo. Também quem está na nossa escuta é o pastor Paulo Sérgio. O pastor Paulo Sérgio está nos ouvindo ali em Chorozinho. Então, para todos vocês, boa tarde. Que Deus em Cristo os abençoe. Nós temos aqui também uma palavra que é um convite, um chamado aqui, tá? Do nosso pastor. Nosso pastor é Rony Ferreira, né? Ele é o pastor supervisor da Regional 17 aqui em Chorozinho, nosso pastor. Vamos ouvir aqui o que, é que ele tem aqui a nos dizer. É um convite, é um chamado, é uma convocação. Escute o que, é que ele tem a dizer aqui. É algo muito bom, é um convite. Daqui a pouquinho nós vamos estar reforçando também.
2: 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Será domingo, às 18 horas, e você não pode faltar. Também estaremos na campanha do Quilo do Amor. Cada quilo que você trouxer, você vai estar participando e tendo mais chances de ganhar caixas de chocolates que estaremos ali sorteando. Venha, traga sua família. Deus tem uma palavra ao seu coração. Estará ministrando a palavra do Senhor, evangelista Ronaldo, da Assembleia de Deus, Ministério do Montese, em Fortaleza. Não fique de fora. Venha, faça sua parte, traga mais um. Deus tem uma palavra para o nosso coração.
1: Tá aí, essa daí foi a convocação, né? Convocação do nosso pastor ali em Chorozinho, e também eu reforço esse convite em relação ao grande culto de missões que é realizado todo primeiro domingo, né? Eu que recebi essa confiança, pela misericórdia de Deus, recebi essa confiança de estar à frente aí do Departamento de Missões da Assembleia de Deus Montes em Chorozinho. Nós estamos ali também na coordenação, estaremos ali na direção do culto ali com o pastor Rony e todo o demais de MEC. Estaremos ali de braços abertos esperando por você. Domingo, às 18 horas. Olha, nós temos um encontro marcado. Vá até ali, eu vou estar lá na porta de entrada esperando por você para lhe dar aquele abraço. Para mim será um grande prazer receber você e sua família ali domingo às 18 horas para participar conosco deste grande momento de fé e adoração, reverência e obediência à palavra de Deus, né? Aprendendo junto sobre missão. Então, domingo, Deus tem uma palavra tremenda ao seu coração. Você está afastado, vá até ali. Você gosta de ouvir sobre missões, vá até ali. Você quer adorar o Senhor, vá até ali. Assembleia de Deus Montese, Chorozinho, fica ali na Cidade Nova, próximo ali à oficina do Clécio, 18 horas domingo, nós estaremos esperando você ali no culto de missões. Amém? Então, vamos lá, Deus é bom, é maravilhoso. Vamos ouvir aí o nosso bloco de apoiadores culturais. Em seguida estaremos voltando com a palavra, porque o tempo já está esgotando.

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3: E já estamos de volta, né? Estamos de volta. E nesse momento, sabe quem foi que entrou em contato comigo? Meu amigo Auricélio Gomes, ali de Ocara, só que ele não está em Ocara. Ele vai dizer para você aqui onde é que ele está ouvindo aqui o nosso programa. Rapaz, programa Cristo da Verdade que Liberta está indo longe, viu? Está indo longe. Ele não é o único a estar ouvindo lá nessa cidade onde ele está, não. Vamos ouvir aqui o que ele está dizendo aqui, ó.
4: Cuida, meu amigo Lobão. Estou conectado aqui na sua rádio aqui, diretamente de Santos, São Paulo. Abraço, meu brother.
3: Valeu, meu amigo Auricélio. Irmãos, vocês podem até dizer assim: Lobão? Onde foi que ele arrumou esse nome aí, Lobão? Rapaz, esse negócio de Lobão. Olha, deixa eu dizer uma coisa. Eu sou um praticante de atividade física. Eu sou um ciclista há 14 anos. E também sou incentivador do ciclismo em nossa região. Nós temos o Instagram, sou mecânico profissional. Também temos o nosso canal no YouTube, que é TV Pedala Brasil. O Auricélio também tem um canal no YouTube, que é o Tô na Bike Oficial. Aí nós somos incentivadores. E no ciclismo eu sou conhecido como Lobão, né? O Lobão do Pedal. Por quê? Porque eu ando muito sozinho. Pego a minha bike, pego a minha mochila de hidratação. Se é para entrar para a trilha, a gente entra para a trilha. Se é para entrar para o asfalto, a gente vai para o asfalto. E se a gente encontrar alguém no meio do caminho para pedalar, a gente pedala junto. Se não, é eu, a bike e Deus. E então eles botaram o meu nome de Lobo Solitário, né? Foi até, acho que foi o Djavan ali, Chorozinho, colocou o nosso nome de Lobo Solitário, porque andava muito só. Bom, não gosto. Eu não gosto muito de algumas resenhas que vêm detratar as pessoas. E então, quando chegou a hora de pedalar, eu sou muito sistemático. Sou muito sistemático, eu escolho as pessoas com quem eu vou andar, porque eu gosto de andar com pessoas que se respeitam entre si. Tem uma turma aí que não gosta muito, não. Mas o Lobão da Bike, quando você ouvir falar o Lobão lá do Chorozinho, já sabe que é o Jair Barros, o Lobão da Bike, tá? Não é o Lobão do colégio da escola Raimundo Celso, que mora aqui em frente aqui à nossa rádio. Mas, olha, vamos aqui a nossa mensagem do dia. Isso mesmo, são 15 horas, 43 minutos. Vamos trazer uma palavra para você. Deus é bom, a misericórdia dele dura para sempre, seu amor nos alcançou. E vamos ouvir? Vamos ouvir o que o Senhor tem a nos falar nessa tarde? olhar aqui direitinho aqui, onde foi que a gente leu. A gente leu exatamente aqui na carta que o apóstolo Paulo escreveu aos romanos, os irmãos de Roma. Nós fizemos a leitura e ele fala, ele traz a indagação e ele diz: que diremos nós? Que diremos, pois, a estas coisas? Né? Se Deus é por nós, quem será contra nós? Queridos, olha, ele fala que muitas coisas aconteceram, eles falam que há as perseguições, ele fala que o próprio Deus, nem ao seu próprio filho ele poupou, antes ele entregou por todos nós, por nos amar, por saber que nós estávamos, cada um como ovelha sem pastor, desraigados, andando por onde achávamos que estava certo, mas pela onisciência de Deus, pela onipresença de Deus, pela onipotência de Deus, né, quis o Senhor entregar o seu filho a fim de que fôssemos resgatados, fôssemos salvos, porque estávamos perdidos, estávamos sem rumo. Quando nós andamos na escuridão, andamos na obscuridade do conhecimento, é o que eu falo, andamos na escuridão. Todo lugar para a gente parece bom, parece certo. E tem gente que diz assim, que todos os caminhos levam a Deus. E sabe que não está errado, não? O problema é que a gente tem que chegar a Deus justificado por Cristo, através do seu sacrifício na cruz do Calvário. Então o apóstolo Paulo chega para nós, através dessa leitura, né, que ele fez, essa pronúncia, essa reflexão, essa palavra, parte da carta que ele escreveu aos irmãos de Roma, ele diz: que diremos nós essas coisas? Se Deus é por nós, quem será contra nós? Né? Deus, ele enfatiza, Deus, ele não está falando qualquer ídolo, ele não está falando qualquer pessoa, ele não está falando de uma entidade, ele está falando do Criador dos céus e da terra. Ele está falando daquele que criou todas as coisas. Ele está falando daquele que deu seu filho para morrer na cruz e venceu a morte. Então ele está dizendo que um Deus que não poupou o seu filho, um filho que veio e o obedeceu até a morte de cruz, ressuscitou, venceu. Aí ele chega para nós e diz assim: depois de termos visto todas estas coisas, caros irmãos de Roma, será que mediante a tudo isso, será que mediante a tão grandes coisas, será que a tribulação, a angústia, a perseguição, a fome, a nudez, o perigo, a espada, vai nos separar do amor de Deus? E ele diz mais, olha como está escrito, por amor do Senhor nós somos entregues à morte o dia todo. Por amor do Senhor, nós somos reputados como ovelhas para o matadouro. Mas ele diz que por amor a nós, o Senhor, né, ele está acima de todas as coisas. Mas em todas as coisas, nós somos mais do que vencedores. Por quem? Por Cristo, que obedeceu ao Pai até a morte de cruz. E ele diz que está bem certo, diante de tudo aquilo que ele viu, tudo aquilo que ele viveu, tudo aquilo que ele escutou, tudo aquilo que ele presenciou, ele diz: mas em todas as coisas somos mais do que vencedores, porque estou bem certo de que nem a morte com a sua força, nem a vida com a natureza e diversos caminhos, nem os anjos que estão no céu, nem os anjos que estão caídos, nem os principados que são os inimigos, são os espíritos malignos, as potestades, nem o presente momento, nem o que ontem, nem o hoje, nem o porvir, nem a altura, nem a profundidade, nem qualquer outra criatura. Olha, isso não vai nos separar do amor de Deus que está em Cristo Jesus, que é o nosso Senhor. Por quê? Porque nós confiamos a nossa vida a Ele. Nós confiamos o nosso caminho a Ele. Então, errai muito o homem em não conhecer as Escrituras. Queridos, nós chegamos a um tempo, chegamos a uma época que a leitura diária da palavra de Deus, eu digo isso com muita tristeza, caiu em desuso. caiu em desuso. E quando eu falo isso, eu falo com muita tristeza. Desuso. Sabe o que, que eu estou querendo dizer com isso? Deixou de ser praticada por muitas pessoas. E sabe o que, que acontece? Nós estamos encontrando pessoas confundindo ministérios com a porta da salvação. Nós temos visto pessoas mudando de ministério mais rápido do que muda de roupa depois de um banho. Gente, quem conhece as escrituras, ele vai ficar na vocação que ele foi chamado, no lugar que ele foi chamado, né? E ele não vai andar traindo uns aos outros, ele não vai ficar praticando proselitismo, que é tirando a pessoa de um canto para outro simplesmente para satisfazer a sua vontade. Dizer, não, aqui também eu estou, ali também eu estou. Gente, a nossa aliança é com Deus. O nosso alvo é o céu. Uma única vez o Senhor morreu pela morte de todos. Agora cabe a nós perseverarmos na caminhada. Eu tenho visto com muita tristeza, eu tenho andado em muitos lugares, tenho pregado em muitas igrejas, muitos ministérios. E olha, com muita tristeza eu digo isso aqui. Tem sido costumeiro a prática de uma pessoa tirar um cristão, seja novo convertido, seja velho na fé já, seja maduro na fé, tirar de uma igreja para ir para outra. Meu irmão, o que, que você está fazendo? Nada. Se aproveitando muitas vezes de um desgaste emocional, se aproveitando muitas vezes de uma fragilidade no conhecimento das escrituras, puxando daqui para ali, aí vai no púlpito dizer que está juntando para Deus. Meu irmão, acorde! Isso não é evangelho. Isso não são frutos de um avivamento. Isso não são frutos de quem realmente está trabalhando para o Senhor na sua seara. Acorde! Essa palavra de Deus para você é acorde. Veja o que você está fazendo. Quantas pessoas estão lá nas ruas, quantas pessoas estão nos valados, quantas pessoas estão nas vielas, quantas pessoas estão nos hospitais, quantas pessoas estão nas biqueiras, quantas pessoas estão nos colégios, e essas pessoas ainda não se decidiram para Cristo, e você está perdendo tempo em buscar tirar uma pessoa de uma igreja para outra, de um ministério para outro. O que você acha que você está fazendo? Meu irmão, você está trocando seis por meia dúzia. Você só não está praticando o verdadeiro evangelismo. O verdadeiro ídolo do Senhor. Então, que essa palavra, o apóstolo Paulo diz que nada vai nos separar do amor de Deus. Então, nós temos que praticar a verdadeira missão. Ide pregar o evangelho. E pregar o evangelho. Sustentar na fé com o poder da palavra aqueles que estão se congregando. E ir buscar aqueles que estão caídos. E trazer também aqueles que ainda não conhecem. Trazer com amor, com mansidão, com a palavra, com unção, com carinho, com fé, no poder da oração. Essa é a nossa missão, meu querido. Maior do que uma placa denominacional é o sacrifício da cruz. E sabe o apóstolo Paulo? O apóstolo Paulo, ele chega para nós e diz assim, a saber, a palavra da fé que nós pregamos está na tua boca, está no teu coração. Mas você sabe que você tem que fazer uma coisa. Com o teu coração, tu tem que crer para a justiça. E com a tua boca, tu tem que fazer confissão para a salvação. Então vamos anunciar isso ao mundo. Vamos anunciar isso às pessoas que estão em nossa volta. Vamos buscar as almas que estão perecendo. Vamos buscar as pessoas que, por algum motivo, elas chegaram, se engodaram, receberam ali um vento que não foi da parte de Deus, tirou elas da presença de Deus e voltaram ao lamaçal, voltaram a práticas antigas, né? Voltaram ali ao uso das drogas, ao meio das bebidas, das farras. tá? Voltaram ali a vida pior do que a que elas tinham e hoje ficam se perguntando: o que é que eu vou fazer? Como que eu vou voltar? Onde foi que eu me meti nessa? Essas pessoas estão esperando por nós, meu irmão. Essas pessoas estão esperando por nós, minha irmã. Então, que nós possamos orar, que a nossa oração possa ser: Senhor, faz de mim um enviado teu às nações. Faz de mim um mensageiro da tua palavra. Senhor, afasta de mim qualquer coisa que possa colocar em dúvida o meu chamado, possa colocar em dúvida o sacrifício da cruz. Porque tem muitas coisas, irmãos, que nós fazemos, tem muitas coisas que nós fazemos que acaba confundindo a mente de muitas pessoas. E eu tenho encontrado muitas pessoas pelas ruas que dizem assim: ah, não vou não, eu não vou para a igreja não, não eu, esse negócio de ser crente eu não vou não. Aí começa a falar, porque ó, tem gente que está na igreja hoje, outra tá amanhã, outra tá depois, outra tá depois, outra tá depois. Quando cuida que não está lá no mundo, quando cuida que não está lá de volta. Quem é que está dando esse testemunho? Quem é que está gerando isso na mente dessas pessoas? Né? Mas quando você está na igreja, quando você está firme, quando você está lendo a escritura, quando você está se alimentando com essa palavra, quando você está orando, está se consagrando, está jejuando, está chorando nos pés do Senhor, está dizendo: Senhor, eis-me aqui, envia-me a mim, e você vai na direção de Deus, não na sua, na direção de Deus, aonde você põe a planta do seu pé, você será abençoado. Aonde você planta, onde você bota a planta do seu pé, você será abençoado. Deixa eu dar uma olhadinha aqui, ó. Deuteronômio. Nós vamos passar um pouquinho das 4 horas, mas tem problema não. Sou proprietário aqui da Web Rádio, a gente vai até as 5. Mas vamos aqui. Deuteronômio, capítulo 20, acho que 28, se não me foge a memória. Eu quero ler isso aqui para você. Capítulo 28, eu estou com a Bíblia aqui na mão. Ou é 29? Vamos olhar aqui. Onde ele fala sobre as bênçãos. Onde as bênçãos que nós temos quando estamos na presença do Senhor. Né? As bênçãos que serão lançadas do Monte Gerizim. Né? Aí aqui ele fala também das bênçãos e também dos castigos pela desobediência. Quando você sai da presença do Senhor, olha, é triste. Eu vou deixar para você meditar depois desse programa, capítulo 28 de Deuteronômio. Tanto as bênçãos que vão te seguir, vão te acompanhar, vão te alcançar, quando você estiver andando direito, perseverando na fé no Senhor, quanto também os castigos pela desobediência. Tem gente que está sofrendo aí e não sabe por quê. Deixou de ler a Bíblia. Então eu vou deixar capítulo 28. Capítulo 28. Todo o capítulo 28 Deuteronômio para você ler. Olha, é tremendo. É tremendo. Então que nós possamos, na tarde desse dia, guardarmos essa palavra. Sabermos que nada vai poder nos separar do amor de Deus que está em Cristo Jesus. Perseverarmos no caminho da fé, perseverarmos na sã doutrina, irmos buscar, porque o próprio Cristo disse que a seara era grande, mas os ceifeiros eram poucos, muito poucos, né? E olha, nós temos visto que pouquíssimas pessoas, infelizmente eu sou muito sincero quando eu digo isso, e digo com muita tristeza, com dor no coração, pouquíssimas pessoas têm se disponibilizado a ir buscar quem está lá fora. Pouquíssimas pessoas têm se disponibilizado a ir buscar quem já foi abandonado pela sociedade. Não querem mais ter trabalho. Não querem mais ter trabalho. Trabalho de orar, de cuidar, de zelar, de ensinar, de discipular. Entendeu? De amar, de mostrar o caminho. De andar lado a lado até aquela pessoa começar a gerar os primeiros frutos. Pouquíssimas pessoas têm se disponibilizado a isso. Nós vivemos uma época do fast food. O rápido, o mais fácil, o que está mais alcançado.

Que as nossas atitudes sejam sinceras. Que as nossas atitudes sejam feitas em Deus, baseadas em Deus. Porque quando agimos assim, o Senhor irá diante de nós. Quem foi que levou, né? Quem foi que levou a carta para o sacerdote a respeito de Davi? Quem foi que levou? Ninguém. O Senhor escolheu. E ele continuou e ele foi adiante, pagou o preço, combateu o bom combate, mas o Senhor foi com ele até a última hora. E o Senhor foi com Davi, o Senhor foi com Salomão, o Senhor foi com Isaac, foi com Jacó, foi com Abraão, foi com os patriarcas, foi com Noé, foi com os discípulos. Se aquele que o traiu também tivesse arrependido, teria sido com ele também. Mas o remorso não deixou. Cuidado para o remorso não lhe pegar. Tem gente, irmão. Tem gente que tá igual... Como é que eu posso dizer? O povo hebreu no deserto tá rodando em círculos. E fica se perguntando, como é que pode? Eu tô voltando sempre pro mesmo canto, meu irmão. Tá faltando corrigir alguma coisa. Peça ao Senhor, chore nos pés do Senhor, pergunte onde é que tá errado. Será que você vai viver a vida inteira, meu irmão, rodando e voltando no mesmo erro, sendo usado por pessoas que só querem lhe usar e que vão lhe descartar no tempo certo? É melhor nós crermos em Deus, é melhor nós crermos na palavra, é melhor nós estarmos na casa do Senhor dia e noite, porque lá há fartura de alegria. Nada, absolutamente nada nos separará do amor de Deus que está em Cristo Jesus. Porque Deus amou o mundo de tal maneira que deu seu Filho unigênito para que todo aquele que nele crê não pereça, mas tenha a vida eterna. Amém? Queridos, olha, essa palavra que Deus tocou no meu coração para trazer para você. Nós vamos ouvir um louvor nesse momento. Daqui a pouquinho nós estaremos concluindo o programa. Mas olha, lembre-se. Quando vier uma mensagem ao seu coração, à sua visão, para que você venha praticar proselitismo, que é tirar uma pessoa de uma igreja para levar para outra, repreenda em nome de Jesus, porque essa mensagem é de Satanás, para enganar você e deixar você numa posição que você acha que está trabalhando e você pode estar atrapalhando a obra de Deus. Amém? Vamos ouvir um louvor? Eu cuido de ti. Esse louvor é com a Amanda Vanessa. E olha, uma palavra maravilhosa. Vamos ouvir esse louvor? Daqui a pouco nós estamos de volta.

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4: Muito bem, queridos. Tá aí, chegamos ao finalzinho do programa. São 16 horas 10 minutos. Tava programado para ser uma hora de programa, mas fica difícil. A gente tá acostumado a fazer sempre o programa no decorrer de 2 horas, mas vamos tentar nos adequar, porque tudo deve ser em ordem, né? Não é que seja uma desordem fazer o programa de 2 horas. Temos outras ocupações, mas nesse horário da tarde, Deus tocou no meu coração para a gente estar trazendo esse programa a você. Hoje nós trouxemos uma palavra que traz o poder de Deus, que traz o quão grandes coisas o Senhor fez por nós, né? O que vai acontecer para que nós não venhamos nos ser separados do amor de Cristo. Nós só saímos da presença de Deus quando realmente queremos, e falamos sobre não ao proselitismo. Proselitismo não é de Deus. Tirar uma pessoa de uma igreja e levar para outra, isso não é de Deus. Você pode dizer, ele está sendo chato. Tô não. Se eu estou falando, Deus tocou no meu coração. Quantas pessoas nesse momento estão praticando isso? Quantas igrejas? Quantos templos? Quantos ministérios estão praticando isso? Né? E Deus fala, olha, está na hora de dar um basta. Jesus está voltando, está vindo buscar a igreja. Nós temos que preocupar com quem está lá fora. A nossa preocupação tem que ser com quem está lá fora. Quem está dentro de casa não está mais na chuva. Nós temos que preocupar com quem está na chuva, com quem está lá fora, para trazer para dentro de casa, da casa do Senhor, para ser cuidado, ser zelado, para ter a vida transformada, para receber a cura espiritual e ser transformado em cidadão e cidadã do céu. Vamos concluir o programa nessa tarde. Vou fazer uma oração e eu vou deixar com vocês aqui um especial, uma hora, 60 minutos aí com a voz da verdade. Na realidade é 1 hora e 42 minutos, eu vou deixar uma hora só. 5 horas, eu estou encerrando esse especial. Amanhã, a partir das 15 horas, nós estaremos de volta aqui com o programa Cristo, a Verdade que Liberta. Vamos orar? Vamos orar? Se você recebeu a palavra nessa tarde, eu espero que você seja abençoado por ela. Põe em prática, minha irmã. Põe em prática, meu irmão. Vamos viver a nossa fé. Vamos levar o ID a sério. Vamos buscar quem está lá fora. Tem muita gente boa precisando. Tem muita gente boa morrendo. Passando para a eternidade sem Cristo. Enquanto nós estamos preocupados com o quê? Né? E fazer volume tirando uma pessoa de um canto levando para o outro. Isso é feio. Isso é triste. É triste. Deus colocou no meu coração e eu... Não tem problema se eu sou chato, não. Eu tenho que falar a verdade para você. Para que você escape. Para que você escape. E não seja encontrado naquele dia, como disse Gamaliel, lutando contra Deus. Contra o próprio Deus. Amantíssimo Senhor eterno Deus, Pai querido, nós te agradecemos pela rica oportunidade de podermos estar te servindo com mais esse programa, mais esse momento. Muito obrigado por essa web rádio que tem acompanhado muitas pessoas, tem abençoado muitas vidas. Que esse programa seja canal de bênção, canal de luz, canal de vida, canal da palavra. Canal da palavra que dá vida, que dá essência, que dá transformação, que o mundo está nos vendo, o mundo está nos olhando. Somos uma carta lida. Pai amado, nós precisamos de tudo isso. Senhor, ajuda-nos no nosso ministério. Ajuda-nos na nossa chamada. Ajuda-nos no nosso andar, no nosso caminhar, no nosso agir, para que possamos nós sermos exemplos, sermos sal, sermos luz, sermos nós uma conduta de vida, que as pessoas possam olhar para nós e vermos, Senhor, o Teu Filho amado em nossas vidas, agindo a todo momento, no nosso andar, no nosso caminhar, no nosso agir, nos nossos negócios, na nossa caminhada, na nossa vida, nos nossos atos, dentro e fora do púlpito. Que possamos nós sermos esse cidadão do céu exemplar. E que não venhamos nós nunca esquecermos que nós somos dependentes de Ti para tudo. Pai, tudo eu te peço. Abençoa os teus servos que estiveram conosco até agora. Cada um, Senhor. Em cada lugar onde estiveram sintonizados conosco. Fica conosco. Nós te pedimos e por fé te agradecemos. Tudo em nome de Jesus. Meus queridos, fiquem com Deus. Paz do Senhor. Tenho um especial aí com o grupo Voz da Verdade. Até eu vou gostar. Eu vou ouvir isso aqui ali na calçada da minha casa. E olha, amanhã estamos de volta aqui, viu? Estamos de volta a partir das 15 horas com o programa Cristo, a Verdade que Liberta.

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alguém nessa noite que já não acredita mais na palavra que foi liberada sobre a sua vida. Se há alguém nessa noite que deixou de crer nas promessas liberadas pelo céu, eu

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2: Fica com a gente. Feche seus olhos aí, pelo amor de Deus. Vamos cantar isso, vamos cantar isso. Aí onde você está, nós queremos dizer que o Brasil abençoa a família de vocês, em nome de Jesus. Quem concorda comigo, diga amém aí, meu irmão.

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0: Glória a Deus, aleluia.
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seja o teu nome, Senhor. Se essa salva de palmas é para Jesus, bata porque ele merece.

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sentimento que houve também em Cristo Jesus, pois ele, subsistindo em forma de Deus, não julgou como usurpação ser igual a Deus. Antes a si mesmo se esvaziou, assumindo a forma de servo, tornando-se semelhança de homens.

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1: Tem presença de Deus nesse lugar. E aonde a presença dele está, meu irmão, não tem como ficar calado, tem que abrir a boca e dar glória mesmo. Ô, glória, Jesus!

0: presença gloriosa. Presença que Saul abriu mão, mas Davi não abriu. Quando percebeu que estava ficando sem ela, ele se desesperou e disse: Senhor, não retire de mim o teu Espírito Santo e não me lances fora da tua presença.
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2: Ele continua sendo...

Essa canção, ela me faz lembrar de quando eu tinha 6 anos de idade. E eu lembro que dentro de uma igreja bem pequenininha, Jesus olhou pra mim, uma menina improvável, que não tinha condição, que não tinha força pra se levantar. E ele me deu uma promessa. Ele disse: Kellen, eu te levarei sobre essas nações. E hoje eu tô aqui como testemunho do Senhor para dizer que se Ele fez a promessa na sua vida, Ele vai cumprir, Ele vai fazer. Descansa o teu coração, pois Ele é fiel. Cante.

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ano da morte do rei Uzias, Isaías viu o Senhor sentado em um alto e sublime trono, e os serafins clamavam uns para os outros, que eles diziam: Santo, Santo, Santo é o Senhor dos exércitos.

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